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1: 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Bom dia. 2 horas.
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1: 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Bom dia. 4 horas.
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4: Vinte e quatro horas online.
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1: 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Bom dia. 5 horas.
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mulheres são a coisa mais bonita do mundo. 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

Olha, eu trouxe um livro que talvez não seja o meu livro preferido, mas é um livro que eu quero recomendar às pessoas, que é um livro que se chama Dispara, Eu Já Estou Morto, escrito por uma jornalista espanhola que se escreve sobre conflitos políticos. E este livro, para mim, é extremamente interessante porque cumpre um dos objetivos, ou dois dos objetivos principais do livro, que é dar prazer e ensinar. Com este livro, consegue-se perceber melhor o que é que tem sido ou o porquê do conflito entre os judeus e os palestinianos. E que explica porque é que é um conflito tão dramático, porque tem muito sofrimento envolvido. Aliás, há uma frase neste livro que é qualquer coisa parecida com isto. Em determinadas situações, nós só nos podemos salvar matando ou morrendo. Isto traduz bem o sofrimento de um conflito. Aconselho vivamente a leitura deste livro porque aprende-se muito, quer dizer, como conclusão, a não conseguir tomar partido entre um povo e o outro.

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0: 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Execução de Robespierre, em França. Por volta das 6 da tarde deste dia, várias carroças, transportando 200 de condenados, chegaram à Praça da Revolução, hoje Praça da Concórdia, em Paris, onde estava instalado um patíbulo com uma guilhotina. Entre os condenados encontrava-se Robespierre, uma das grandes figuras da Revolução Francesa. Gravemente ferido no decorrer da sua captura, Robespierre foi o penúltimo a ser executado. A sua cabeça foi exibida à multidão, sob aplauso geral. Todos os executados foram posteriormente sepultados numa vala comum e cobertos de cal viva, a fim de evitar a identificação dos corpos. Maximilien François Marie Isidore de Robespierre foi um advogado e político que ganhara notoriedade como orador nos anos iniciais da Revolução Francesa e que rapidamente assumiu um papel relevante nas lutas políticas em curso. Depois da tomada da Bastilha, assumiu a liderança de uma das facções em conflito e a vanguarda do processo revolucionário. Feroz defensor dos ideais de liberdade e da igualdade, Robespierre foi responsável pela regressão sangrenta desencadeada pelo chamado Comité de Salvação Pública, que ficou conhecida como o Grande Terror. Robespierre acabou por perder rapidamente os apoios de que dispunha e por cair em desgraça. A 27 de julho, a Convenção Republicana ordenou a sua prisão e execução sumária, que foi levada a cabo no dia seguinte, sem qualquer julgamento. Robespierre continua a ser uma das figuras mais controversas da Revolução Francesa. O contraste entre os seus ideais libertários e igualitários e a brutalidade da sua ação política transformou-o num símbolo revolucionário merecedor, ora de admiração, ora de repulsa. Os movimentos socialistas do século XIX recuperaram parte da sua herança política e a Rússia bolchevique elevou à categoria de herói revolucionário. Robespierre continua a ser uma figura frequentemente invocada por historiadores e ideólogos, mas a contradição evidente entre o seu pensamento e as suas ações permanece um ponto de discórdia e polémica. 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
5: Idosos órfãos de filhos vivos que sentem de flagelo dos nossos tempos. Na nossa comunidade, ao longo dos tempos, tem vindo a aumentar o número de idosos e com isso cresce aos poucos o desligamento físico numa primeira fase e emocional numa fase posterior por parte dos filhos para com os pais idosos. Desde sempre se tem verificado a saída da classe trabalhadora do meio onde está inserida para a obtenção de uma maior estabilidade financeira e, consequentemente, o abandono dos pais. Importa destacar que algumas décadas atrás esse fenómeno não tinha o nome de abandono, uma vez que era visto como uma solução temporária até encontrar algum conforto económico e depois regressar. Os filhos ficavam junto dos seus pais, tomavam conta deles até ao leito da morte. Atualmente, nenhuma das realidades vividas até algumas décadas atrás se encontra presente da mesma forma. Os objetivos mudaram. Agora, os filhos que procuram uma vida melhor já não pensam em regressar ao seu país. Os filhos já não tomam conta dos seus pais quando estes ficam idosos e quando se tornam mais dependentes, uma vez que as suas vidas não lhes permitem tempo para se concentrarem no apoio aos progenitores. Neste sentido, os idosos acabam por aos poucos não ter ninguém à sua volta que lhes forneça suporte físico e emocional, contribui para o progressivo isolamento social. Ora, o isolamento social é um dos piores ciclos viciosos em que se pode cair, pois acabam muitas vezes em quadros depressivos severos. Assim, os recursos da nossa comunidade, como os centros de dias, as estruturas residenciais para idosos e os serviços de apoio domiciliário, com as suas equipas multidisciplinares, constituem-se como a ferramenta mais eficaz para o combate ao isolamento social, promovendo um bem-estar psíquico e integridade física aos idosos que não têm mais nenhum tipo de suporte. Uma especial referência ao trabalho das universidades séniores que combatem o isolamento social, trabalhando ainda a componente da estimulação cognitiva, tão importante para uma velhice com qualidade.
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0: 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Impressora 3D portuguesa Be The First ganha dois novos modelos. A Be Very Creative apresentou oficialmente uma impressora 3D dedicada ao ambiente escolar, a Be Interactive School, e uma outra pensada para a comunidade de makers, a BME. Estão ainda prometidas mais novidades. A empresa tinha vindo a aguçar o interesse dos seus seguidores nas redes sociais, onde tinha mostrado algumas partes das suas novas impressoras. Mas, no passado dia 17 de abril, bem há pouco tempo, esta empresa levantou de vez o pano a dois novos produtos. Um focado no ambiente escolar e da educação, e o outro pensado para a comunidade de amantes da tecnologia, dão vida à vaga do It Yourself. O modelo para o ensino é aplicado de Be Interactive School. A impressora tem como características de destaque uma pega integrada e fixa para ser mais fácil de transportar entre diferentes salas de aula. A estrutura exterior é construída em metal, em vez do plástico usado na Be The First, para assegurar uma maior durabilidade. A Be Interactive School ainda não tem preço definido, mas as encomendas da impressora começaram a 21 de maio e os interessados já podem fazer um pré-registro na página online da startup portuguesa. O segundo modelo revelado, a BME, é destinado aos makers. O preço é mais atrativo do que o do modelo normal, 1.299€, e traz algumas novidades. A máquina é agora fabricada num metal mais resistente e suporta filamentos com diferentes espessuras. O modelo BME tem ainda uma maior tolerância à temperatura ambiente. Funciona em condições normais até aos 35 graus e, de acordo com a Be Very Creative, tem um novo sistema que diminui a taxa de encravamentos. A reserva da impressora para os makers começa dentro de alguns dias, sendo que o tempo de entrega deverá ser de 8 semanas, de acordo com a informação disponibilizada online. Uma terceira novidade é o periférico Be Connect, um dispositivo que pode ser ligado às impressoras 3D para se imprimir um ficheiro. O Be Connect vai ser vendido em separado por 150€, mas também vai fazer parte do pacote de BME. Para os que procuram uma impressora 3D ainda mais acessível, vale a pena ficar atentos à Be Prusa, que deverá ser anunciada nas próximas semanas pela empresa de Aveiro. Até amanhã. 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
1: 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Boa tarde. Meio-dia.
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2: Chamo-me Paulo Palma, tenho 53 anos, sou médico especialista de Medicina Física e Reabilitação, ou fisiatra, desde 1994. Em termos da especialidade, portanto, estive no Hospital Central, nos Capuchos, que era o hospital referência em termos de reabilitação dos amputados em Portugal, mas depois a outra parte da minha formação foi feita, inserida precisamente neste hospital ortopédico, no Hospital Ortopédico Santiago do Otão, inserido no Centro Hospitalar de Setúbal. Portanto, tenho uma área forte de reabilitação de amputados, tenho muitos doentes, portanto, eu tenho o meu cargo, digamos, a supervisão médica dos grandes incapacitados, indivíduos com mais de 50% de incapacidade, falamos de traumatismos cranianos, vértebra medulares e amputados, e fundamentalmente é isto. Ser médico fisiatra ou também designado médico especialista em medicina física e reabilitação, digamos que é quase um clínico geral dentro da medicina, e que tem a seu cargo a área das sequelas e das incapacidades. No entanto, é um profissional que tem de saber e tem na sua formação as principais áreas da medicina, portanto, neurologia, ortopedia, cardiologia, pediatria, medicina de estudo. Portanto, a reabilitação toca em todas estas especialidades e na recuperação ou na reabilitação das sequelas e das lesões inerentes a cada uma destas áreas. Desde o diagnóstico ao acompanhamento e depois também numa fase terciária de reabilitação, que se trata já de adaptação dessas sequelas no meio ambiente familiar e profissional do doente. Portanto, nós vamos desde uma fase clínica aguda e subaguda até uma fase precisamente das sequelas e da integração socioprofissional do doente. Ok? Vamos um bocado mais do que a medicina tradicional vai. E fundamentalmente é isto. Portanto, é o médico que lida com as incapacidades, ensinando o doente a viver com elas, traçando novos objetivos em face das mesmas, e projetando-os no seu meio familiar e social e profissional, de modo a minorá-las e aumentar e dar a qualidade de vida necessária ao doente. Fundamentalmente é isto. Portanto, em campos de, se quiser, em campos de mais estruturais em termos do corpo humano, portanto, teremos que ter conhecimentos muito, muito avançados sobre o nervo, os músculos, os tendões e o osso, fundamentalmente. Bom, dentro da minha área de atuação aqui no hospital, portanto, a área de reabilitação que eu me dedico mais e quase em exclusivo é a reabilitação ortopédica, não é? Não respondendo em termos precisos de taxas de incidência, vou-lhe dizer que há picos de incidência de sinistralidade, portanto, nomeadamente no verão, quando as pessoas, em altura de férias, se deslocam mais para o local de residência, para os locais de férias, e em condições atmosféricas adversas. Portanto, isso nota-se na afluência à urgência e na gravidade dos acidentes. O tipo de lesões, portanto, depende disso precisamente, sendo que podemos fazer uma ligação verificar uma taxa de incidência maior nos amputados dos membros, nos acidentes de mota, não é? Em lesões do plexo braquial, ou seja, com atingimento dos nervos da parte superior do braço, ou por arrastamento, ou por queda direta sobre esse lado na altura do acidente. Os atropelamentos, há uma taxa de incidência maior de fraturas multifraturas a nível dos membros inferiores, por causa do impacto do para-choque. Os traumatismos de nos movimentos de chicote, os traumatismos da coluna cervical, também dependente dos meios de proteção do veículo, não é? E que vão gerar luxações de vértebras, fraturas com ou sem lesão medular e que geram quadros depois de paralisia ou dos quatro membros ou dos membros inferiores consoante o nível da lesão. Temos muitas lesões dos membros inferiores em termos também de amputação e de fraturas múltiplas que geram incapacidades grandes. Amputação unilateral normalmente em veículos de duas rodas. Amputações bilaterais quando se trata de tipo esmagamento dos membros inferiores aí, decorrentes de veículos de duas rodas ou de atropelamento. Muitas destas lesões, não é, que envolvem fraturas múltiplas nos membros inferiores, em último caso podem se complicar e tornar os membros inviáveis. Certo? E daí ter que, na altura, não ser feita logo, o doente ou o sinistrado não perder os membros no local, mas a posteriori, devido a complicações fundamentalmente circulatórias, de falta de viabilidade circulatória dos membros, a amputação põe-se numa segunda fase, fundamentalmente na sinistralidade rodoviária. Alguns enquadrados no contexto de acidente de trabalho, mas mesmo nesses, não é? Acontecem muito nas deslocações para o trabalho, tanto na cavidade craniana, no crânio, como na cavidade abdominal. Os órgãos não estão fixos, não é? Digamos que são cavidades mais ou menos rígidas e que protegem um conteúdo mais ou menos móvel, ok? Não estamos a falar da rigidez da cavidade abdominal, mas o princípio e as consequências dos mecanismos violentos de aceleração e desaceleração também acontecem cá embaixo, laçações do baço, etc., porque os órgãos não estão fixos, não é? E têm um poder de elasticidade, digamos, limitado. A nível da caixa craniana, o mesmo acontece, o cérebro não está intimamente aderente à caixa craniana, portanto, e tudo o que implicar pancadas e movimentos de aceleração, desaceleração, se as coisas não forem muito óbvias, não houver a perda de, portanto, uma fratura do crânio com perda de massa encefálica, etc., se tivermos uma contusão, digamos, fechada, um mecanismo traumático fechado, acredito que sim, que em termos de conclusão, não é? Portanto, o encéfalo abana e encontra a caixa rígida, portanto, e há lesões perfeitamente descritas nesse aspecto. É a evolução natural das coisas, não é? Não existe só uma pessoa a pensar nessas situações, existe milhares de pessoas no mundo a pensarem como é que vão aumentar a segurança passiva dos ocupantes. E eu acho que é um sinal de esperteza enorme nós, enquanto condutores e enquanto ocupantes de veículos, usarmos todos esses mecanismos que atualmente estão ao nosso serviço. É óbvio que as coisas evoluem muitíssimo, tanto do ponto de vista, portanto, na segurança passiva, não é? Penso que temos que evoluir agora nos aspectos ativos da condução e continuar a trabalhar nesse sentido. Mas em termos de segurança passiva é óbvio que sim, portanto, em termos de materiais, da eletrónica, dos avisos, dos posicionamentos dentro do veículo, tudo isso evoluiu de modo a tornar o carro, em termos de carroceria também, proteções várias, a tornar o carro um habitáculo seguro mesmo em caso de embate, ou pelo menos diminuindo muitíssimo os riscos de atingimento, nomeadamente de órgãos-alvo. Devemos usar de uma maneira rotineira e até espontânea quase todos esses mecanismos de segurança do veículo que nos permitem, e isso está perfeitamente determinado, diminuir muito as consequências de um acidente. A não contemplação desses aspectos dá-nos exemplos todos os dias, no caso de embates de pessoas de projetadas para fora do veículo e que vão, portanto, isso é por demais óbvio. O nosso corpo tem uma barreira à intrusão natural, certo? Que é a pele. E as cavidades que têm abertas estão preparadas para para a entrada de agentes estranhos no organismo. Portanto, se nós, se houver uma solução de continuidade da pele, não é? Há uma porta de entrada para os agentes externos, micro-organismos, portanto, agentes, digamos, infecciosos. E no caso das fraturas, isso tem extrema importância, porque à parte de todos os procedimentos, no caso de uma fratura exposta, de lavagem, desinfecção, portanto, há um risco enorme de essa mesma fratura e do osso infectar. Okay? E uma infecção no osso, por várias características inerentes ao mesmo, é uma infecção quase para a vida. Muitos destes casos acabam em amputação. Portanto, e aí é o próprio doente que, em face do sofrimento que tem ao longo dos anos, e da falta de viabilidade daquele osso e de fazer carga e de fazer apoio no osso por dores e por persistência ali de um quadro infeccioso chamado osteomielite em termos técnicos, ao fim de uns quantos anos é o próprio doente que pede para o membro ser amputado, porque também lhe digo, e isso é da minha área, com o uso de próteses, não é? De próteses externas, consegue-se depois níveis de qualidade de vida muito aceitáveis e os doentes são integrados profissionalmente. Portanto, para isso há uma solução, não é ideal, porque uma prótese não é o membro, não é o nosso membro, mas é uma solução muito razoável em termos de acabar com as dores e da pessoa manter a sua mobilidade com algumas limitações, mas de uma maneira muito aceitável. Portanto, a grande barreira é precisa, a grande diferença é precisamente esta. Uma fratura fechada, portanto, não há contaminação, seja por... temos a contaminação depois inerente também à cirurgia, não é? Uma das complicações das cirurgias é a infecção, mas isso é inerente a qualquer tipo de cirurgia. Mas pronto, a fratura consolida. Se desde o início essa fratura se revelou exposta, não é? O osso foi exposto no momento do acidente, faz toda a diferença. Portanto, aí os riscos são muito maiores de uma infecção crónica futura. É uma das etiologias da amputação. Traumática, infecciosa, neoplásica, os tumores, não é? E vascular, por falta de aporte de sangue ao membro. Diabetes, etc. O choque, como deve imaginar, é brutal, não é? E nós acordamos, deitamos de uma maneira e acordarmos de outra, completamente diferente. E isso não atinge só o doente, atinge todo o meio familiar do doente, nomeadamente os mais próximos. Normalmente são indivíduos muito novos, com a vida toda à frente, falamos de 18, 20 anos, e que de um momento para o outro, não é? E isso aí também existe toda uma panóplia de situações, mas em casos extremos, se vê confinado a um leito, em que só consegue mexer os olhos. E isto é literalmente assim, porque perdeu o poder de comunicação, não faleceu, continua vivo para todos os efeitos, mas com uma incapacidade total, de 100%. Totalmente dependente de terceira pessoa, para cuidar, digamos, daquela flor que precisa de ser regada, mas não vai crescer. Portanto, isso é uma coisa brutal. São situações que têm que ser acompanhadas logo desde o início do ponto de vista de reabilitação, mas também muito do ponto de vista psicológico, e essa ajuda psicológica tem que se estender forçosamente à família e a todos os que lidam com o doente. Sem dúvida que eu tenho contactado muito, porque estou um bocado ligado também aos acidentes de trabalho, e são situações dramáticas que ninguém está preparado para elas. Por muito nós tenhamos este afastamento em termos profissionais, portanto, toca sempre a todas as equipas, inclusive as de reabilitação, e que é um caminho que se tem que fazer, e depois é um caminho todo que se tem que ensinar. É como nascer de novo, como eu costumo dizer. Em situações mais leves e de atingimento só de paralisia dos membros inferiores, os paraplégicos, portanto, é um indivíduo que vai começar a vir a vida e o mundo de cadeira de rodas, desce uns quantos centímetros, portanto, vai ter uma perspectiva diferente. É pena também que todo o meio envolvente não esteja ciente que existem essas pessoas, têm que viver, têm que continuar integradas na sociedade. Isso aí é outra luta, não é? Em termos das adaptações. Mas que pronto, há aqui para a frente, nessas situações, há que educar a família, Há que manter os cuidados médicos e de enfermagem aos doentes, porque eles têm necessidades específicas a nível dos esfínteres, da urina, das fezes, etc. Porque perderam esse controle, não é? Também terão as suas complicações naturais, de infecções. Mas pronto, em termos cognitivos, se a coisa ficar bem, têm as capacidades mínimas necessárias para prosseguir com a sua vida. Mas pronto, toda a situação é um drama, tem as fases do luto, não é? Não aceitação, não saber o que é que lhe aconteceu, não aceita que lhe tivesse acontecido, mas depois tem uma fase de aceitação e tem uma fase de empowerment e de vamos dar a volta por cima e de recomeçar a vida. É gratificante acompanhar esses processos. Então, e no fundo, nós depois ao mesmo tempo temos uma grande capacidade de aceitação. Porque eu estava-me a lembrar de casos, maus casos, não é? Que tivesse, a não ser aqueles que de todo têm as suas capacidades muito reduzidas. Mas estes casos em que restam as capacidades cognitivas e de comunicação estão intactas, as pessoas geralmente, a grande parte, dá a mesma volta por cima. E é interessante acompanhar esse percurso. E aí entra a nossa flexibilidade enquanto seres humanos, que temos um poder de adaptação enorme que às vezes desconhecemos que temos. É um processo de luta, é o mesmo. Tanto para o doente como para a família. E o desfazamento desses processos de luto é interessante, não são todos ao mesmo tempo, ou podem não ser todos ao mesmo tempo. De um lado temos o doente que ultrapassou já e que está noutra fase, do outro lado temos a mãe ou o pai que ainda continua a negar e acredita que o filho vai voltar a andar e vai andar perfeitamente normal, ou que vai ter as capacidades de aprendizagem, ou que vai para a escola, vai voltar. Portanto, está a ver? E gerir isto em termos de equipa de reabilitação é dificílimo. Por outro lado, é o contrário. O filho continua e os pais já estão noutros. Esse lado é bom, porque há ali uma... Quem está mais perto do doente acaba por ser a família, mesmo em termos quase de internamentos. E por outro lado, a equipa tem ali uma ajuda. Portanto, já fez o luto, já ultrapassou essa fase, já está numa fase up e que constitui, sem dúvida, uma ajuda enorme ao doente. Eu não sou especialista em sinistralidade rodoviária, mas do que me tenho apercebido, uma das principais consequências, se não a principal, é uma questão de comportamentos. E eu penso que tem que ser um bocado por aí. Sensibilização, por intermédio de organizações como a vossa. Interferência, pressing em todos os players, digamos, em todas as entidades envolvidas nessa área, por forma a irmos aumentando campanhas de sensibilização e de educação, formação. Eu penso que passa muito por aí e logo desde muito pequenos, a nível da escola primária. Portanto, eu acho que a prevenção rodoviária também tem esse tipo de iniciativas, mas no fundo as máquinas estão lá, as máquinas são boas, são cada vez mais seguras, mas andam muito depressa, ok? Portanto, e quem as põe a andar depressa é quem vai lá dentro. Ainda não estamos na altura dos automatismos, se calhar para lá descamos, e se calhar isso vai ser também uma boa resposta nesse sentido. Tudo o que dependa da cabeça do comandante, até em outras áreas, e tradicionalmente muito mais seguras como a aviação, nós temos exemplos que, onde houver um fator humano com poder de decisão, a coisa pode dar mal. E eu acho que tem que ser nesse sentido. Consciencialização, formação, sensibilização, fundamentalmente isso. Eu acho que o mundo tem caminhado nessa das principais estratégias, a par do aumento de uma segurança passiva dos veículos. A minha experiência é sempre pelo lado das vítimas, e eu acho que falta muita coordenação. Falta muita coordenação entre as várias entidades que podem ajudar efetivamente este tipo de doentes. O que se verifica são gaps muito grandes entre os vários níveis de cuidados. O doente teve o acidente, há todos os aspectos da emergência, há o internamento em fase aguda, há a descarga para o nível de cuidados já em termos de reabilitação para um hospital de reabilitação central, mas isso dura 2, 3, 4 meses e depois temos uma fase de ambulatório e do doente a retornar ao seu domicílio, se for o caso disso, cenário A, em que depois deixa de haver apoio de toda a gente, ou seja, a sociedade e os organismos não estão preparados para dessa continuidade. E muitas vezes a reabilitação destas condições só fica estabilizada passado 3, 4 anos. Ok? E temos potencial para investir em termos de uma reabilitação ativa. É que nós não temos condições nos hospitais para prolongar, para fazer. Nos hospitais de reabilitação também têm timings determinados, o doente não pode ficar lá um ano internado. Depois faltam-nos as estruturas de reabilitação intensiva em termos de ambulatório. Cenário A. Cenário B, em termos de institucionalização. Portanto, o doente que sai de um hospital de reabilitação não pode estar lá mais do que também uns X meses para a chamada reabilitação ativa. Depois falta-nos outro. Portanto, mas também não pode ir para casa. Não está em condições de ir para casa. É um peso enorme para a família que não está. Não tem condições de domicílio. Precisa de cuidados de enfermagem e precisa de cuidados de reabilitação de uma forma quase contínua. Também não existe resposta nesse aspecto. E numa articulação, a rede não se articula. O foco não é o doente. E acho que é perfeitamente justificável, porque é um problema premente, atual, enorme, que tem crescimento. E que, segundo alguns estudos, também se compara em países desenvolvidos e civilizados, ou seja, as consequências e as sequelas dos acidentes de rodoviários são comparáveis a países em estado de guerra, na população jovem. Portanto, esses dados estão estudados. E, portanto, essa representatividade enorme e as suas consequências. Existem também respostas muito estruturadas e que acompanham não só o doente numa fase aguda e subaguda, mas depois numa fase muito mais longa e que lhe deu suporte.
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0: 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Boa tarde. Uma hora.
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1: Hoje trago o duo musical angolano Ouro Negro, que foi criado em 1959 em Angola e era constituído por Raul Indipo e Mil McMahon Vitória Pereira, e tinha como objetivo divulgar o folclore angolano das várias etnias e línguas. O nome Ouro Negro foi sugerido por Maria Lucília Dias, do Rádio Clube do Congo Português, e determinava, na zona de Benguela, tudo o que fosse excepcional, como o café, o petróleo ou um bom jogador de futebol. O primeiro espetáculo do duo foi em Luanda, garantido logo outro na metrópole, onde alcançaram vários êxitos, não só no Cinema Roma em Lisboa, como também no Casino de Estoril. Durante a pequena estadia em Lisboa, o duo Ouro Negro gravou 3 discos. Em 1966, num dos momentos altos do duo Ouro Negro, eles atuaram no Olympia e no Alhambra em Paris, e em 1967, na Sala Garnier da Ópera de Monte Carlo, por altura das comemorações do 4º centenário do Principado, diante dos príncipes do Mónaco. Nesse mesmo ano, receberam um troféu de imprensa em Portugal e voltaram a realizar vários espetáculos no mítico Olympia em Paris. Após o 25 de Abril, o duo Ouro Negro abordou sons mais vanguardistas e, deixando de atuar em Portugal, apostou no mercado estrangeiro com espetáculos nos Estados Unidos, Austrália e Paris. No final dos anos 70, o duo conheceu um período de maior acalmia e, no final dos anos 80, acabaria por ver o seu fim com a morte de Milo. Indipo, que também pintava, prosseguiu então a sua carreira de cantor a solo com o nome Raul Ouro Negro, dando assim continuidade ao projeto. Em 2000, criou a Fundação do Ouro Negro, uma instituição de solidariedade social que ajudava crianças africanas desfavorecidas e promovia a carreira de artistas oriundos daquele continente. Raul Indipo faleceu a 4 de junho de 2006, vítima de doença prolongada. Dos muitos êxitos do duo, destacam-se Mushima, Maria Rita, Império de Lemanjá e Vou Levar-te Comigo e Ainda Amanhã, que vamos ouvir de seguida.

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1: 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Boa tarde. 2 horas.
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2: Estão abertas as portas de mais uma edição das Tardes da Rádio Clube do Dão. Comigo, eu sou o Jorge Henriques, para lhe fazer companhia até às 5 da tarde. Prepare-se porque a viagem vai começar.

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0: Está na hora das soluções práticas nesta tarde de terça-feira.
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2: 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O vício da internet e das redes sociais. Sinais de alarme. A criança demonstra falta de atenção, cansaço, isola-se, tem comportamentos pouco sociáveis e uma fraca rede de amizades. Qual é o problema base? Os próprios pais podem estar a passar muito tempo ao computador e nas redes sociais, comportamento que pode ser apreendido pelos mais pequenos. O que fazer? Restringir totalmente o acesso não é uma solução, pois fazem parte da sua realidade. Mas evitar que o computador esteja no quarto é um bom princípio. Dessa forma, é mais fácil controlar o tempo de utilização e o uso que faz dele. Deve saber que programas utilizam e se são adequados à idade. A mais-valia será saber do que falam, que programas utilizam e se estão a despender o tempo apropriado à idade. Atividades em família que promovam o contacto social são fundamentais. 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
0: Ficam por aqui as soluções práticas nas tardes da Rádio Clube do Dão. Pode ouvir as soluções práticas por volta das 9:30 da manhã e agora também às 2:30 da tarde.

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2: 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Boa tarde. 3 horas.
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3: Cá estamos para a segunda parte da emissão de terça-feira das tardes da Rádio Clube do Dão. Eu sou o Jorge Henriques e conduzo a emissão até às 17. Avanço sem mais demora com a música em português.

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2: Mais um podcast A Arte de Ser Feliz a começar. Vou fazer uma pergunta à Margarida, como já fiz a semana passada, e tem a ver com um casal que eu conheço. Daqui a pouco já falamos disso. Para já, vamos começar então mais um podcast A Arte de Ser Feliz, sempre com as melhores dicas da nossa terapeuta Margarida Lucas.
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2: Margarida, eu vou direto ao assunto. Ora, digamos, eu sei que tu fazes consultas presenciais, eu sei que tu fazes consultas online. A minha pergunta hoje é: essas consultas geralmente são individuais. Fazes terapia de casal? Fazes consultas de casal? É que eu conheço inúmeros casais que estão neste momento com vários problemas e com certeza serias uma mais-valia.
4: Olá, Tânia, e olá a todos os nossos ouvintes. Respondendo à tua questão, sim, eu faço terapia de casal, mas um pouco diferente do normal. Eu sei que normalmente a terapia para casais é feita com os dois, mas eu faço individual também. E vou dizer-te porquê. Quando um casal se junta para a terapia, normalmente é só um que quer. O outro vai obrigado. Então o que é que acontece? Como um vai obrigado e o outro vai porque quer, normalmente aquilo que vão fazer é fazer queixinhas um do outro. E, portanto, o terapeuta não consegue ajudar. Esta é a minha experiência, atenção. Então o que é que eu faço? Faço uma consulta aos dois, mas por separado. E é muito mais fácil perceber assim qual é a mentalidade de um, qual é o ponto de vista dele e qual é o ponto de vista do outro. E depois tentar ajudar os dois.
2: Ok, e pela tua experiência, que confesso que não sabia, pela tua experiência, quais são os problemas, digamos, que, com os quais os casais se apresentam? Os casais, a maior parte dos casais que eu conheci que têm alguns problemas conjugais, andam todos muito na onda dos ciúmes, de querer mudar o outro não é à minha imagem e semelhança, e portanto depois isto torna-se difícil um bocadinho a convivência diária. Qual é a tua experiência, Margarida, dos casais que já, dos quais já fizeste atendimento?
4: Então é assim, há várias coisas que é igual em todos os casais. Uma delas, que é sempre a que se nota mais, é eu tenho razão. Portanto, eu é que tenho razão, ele está enganado, ou no caso do homem também pode dizer não, eu é que tenho razão e ela é que está errada. Portanto, esta coisa de ter razão faz com que os casais discutam. E depois o mais incrível é que dizem não, eu quero dar uma estabilidade emocional aos meus filhos, por isso eu não quero discutir. No entanto, precisam ter razão. E como precisam ter razão, passam a vida a discutir. Este é o primeiro ponto que temos que analisar quando fazemos estas consultas. É que as pessoas percebam, que o casal perceba que ele tem razão, mas ela também tem razão. E isto porquê? Mesmo que eles tenham ideias completamente diferentes, na mente dele, ele tem razão, porque ele está a basear-se nas crenças dele. E no caso dela, ela também tem razão, porque ela está a basear-se nas suas crenças, nas suas experiências, naquilo que ela acredita. Portanto, os dois têm razão, não vale a pena lutar por esta razão. O que é que achas?
2: Eu acho que é muito bonito na teoria, agora na prática não sei como será. Até porque depois às vezes o orgulho, não é? Portanto, os feitios. É preciso também uma boa dose de humildade individual e no casal em si para poder acolher o outro e a perspectiva do outro e etc. Olha, partilhar contigo que uma vez fiz um curso de, e não foi há muito tempo, um curso de casais em que explicavam também a maneira como tu podias expor o problema ao teu marido e depois ele iria responder. E assim muito sucintamente era do género: vês, esta maçã é verde. E o companheiro perguntava: então, mas porquê que tu achas que ela é verde? Não achas que ela tem uma tonalidade rosa? E a esposa respondia: não, para mim ela pode ter uma tonalidade rosa, mas é maioritariamente verde. E portanto, a mesma maçã tinha duas tonalidades e para o marido era uma coisa e para a esposa era outra. E isto realmente é assim no dia-a-dia com a maior parte dos problemas, não é?
4: Exatamente. Portanto, nem ele está errado, nem ela está errada. Simplesmente têm visões diferentes da mesma situação. E há uma questão também muito importante relacionada com esta da razão e tem a ver com a comunicação. Casais que não se comunicam, obviamente, têm às vezes até mal entendidos e por isso ele acha que tem razão e ela acha que tem razão. Há pouco tempo, um casal destes que eu atendi, ela contou-me que tinha um negócio por internet, que agora está muito na moda, não é? E então ela vendia coisas para países que têm outro fuso horário. Portanto, enquanto que aqui, por exemplo, é meia-noite, lá seriam 6 da tarde. E então ela, às vezes, à meia-noite, 1 da manhã, ela precisava de estar na internet a confirmar pedidos e, pronto, coisas relacionadas com isso. Por outro lado, ele que não sabe de nada disto, porque ela preferiu fazer isto sem ele saber, é um assunto dela e ela acha que ele não tem nada a ver com o assunto. Até porque depois o dinheiro que ela ganha, ela não quer que ele saiba. Então o que é que acontece com este homem? Este homem que está do outro lado da sala ou do outro lado do quarto, apercebe-se que tem uma mulher que está com um telemóvel e ele acha, na mente dele, ele acha que ela pode estar a falar com outros homens. E então, repara, ele fica de mau humor, começa a responder mal. Ela, que está absorvida pelo negócio, porque é algo importante, não lhe dá atenção, cada vez dá menos atenção. E aqui surge um grande problema. Ele tem razão, não é? Porque vê que a mulher àquela hora está a falar com quem. E ela tem razão porque ela está envolvida num negócio e não quer que nada a distraia. Portanto, repara, se houvesse comunicação neste casal, este problema não existiria.
2: Completamente. Isso remete-me àquilo que eu dizia inicialmente dos casais que eu conheço e com o problema do ciúme. Neste caso, até há um certo ciúme por parte do marido, que é completamente desnecessário se houvesse comunicação entre ambos. Portanto, a esposa só teria que dizer, olha, arranjei esta situação, é uma situação que é um dinheiro que eu ganho, que realmente quero guardar, é para mim, é para as minhas coisas, estou a fazer isto, quer dizer, não tem mal nenhum, e evitava-se um problema.
4: Exatamente. Há outras situações também entre os casais, que é, por exemplo, quando durante muitos anos, imagina um casal com 20 anos de casados, durante 20 anos ela fez tudo o que o marido queria para não arranjar problemas. É sempre o que a mulher diz. Ah, eu não digo nada, não faço nada que é para não arranjar problemas. Mas depois de 20 anos, imagina uma mulher já com 50 e tal anos, por exemplo, e esta mulher agora decide que ela não tem que estar a fazer aquilo que o marido quer. Portanto, se ele se chatear é problema dele. Está tudo muito bem. Mas, se eu quero evitar conflitos na família, é melhor não fazer coisas para provocar a outra pessoa. Como, por exemplo, imagina que o marido não gosta que a mulher fale com as vizinhas. Ela não tem que evitar falar com as vizinhas porque ele não gosta. Mas que tal evitar fazer isso quando ele está lá? Por exemplo, não é uma questão de obedecer, é uma questão de evitar problemas. Assim como ele, se calhar ele gosta de fazer certas coisas que ela não gosta, então que tal evitar no momento em que estão juntos? Mas muitos fazem ao contrário. Muitos, para mostrar que já não obedecem ou que também têm autoridade, fazem coisas de propósito para irritar o outro. E isto nunca é positivo.
2: Bem, tanta coisa a falar sobre relacionamentos, sobre terapia de casal e sobre, essencialmente, terapia individual. Até porque, se termos alguns problemas para resolver, até convém mesmo resolvê-los antes ou durante o casamento para evitarmos problemas com o casal em si. Tanta coisa a aprender. Todas as semanas é assim, aqui na sua rádio, em mais de 40 rádios a nível nacional, em todo o Portugal continental e ilhas, comigo, Tânia de Almeida, e com a terapeuta de emoções, Margarida Lucas. Se tiver alguma dúvida, pode escrever para aartedeserfeliz@studios64.pt. Eu repito, aartedeserfeliz@studios64.pt. Consegue também encontrar a Margarida Lucas nas redes sociais, em Margarida Lucas ou A Arte de Ser Feliz. Alguma dica para rematar, Margarida?
4: Sim, aplica-se a tudo na vida e, neste caso, aplica-se também na terapia de casais. Não complique aquilo que é simples, porque ser feliz é simples. E eu não digo isto por acaso, é que é mesmo verdade. Agora, quando as pessoas insistem em complicar, obviamente não é simples ser feliz. Portanto, vamos deixar de complicar.
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0: 4 horas. 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
3: Terceira e última parte do programa das tardes da Rádio Clube do Dão de terça-feira. Vamos embora com a primeira proposta musical desta hora. Eu sou o Jorge Henriques. Vamos a isto.

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0: E estas são as tardes da Rádio Clube de Dão, comigo Jorge Henrique em radioclubedão.pt, até às 5 de segunda à sexta-feira, entre as 14 e as 17 horas, cá estou eu para lhe fazer companhia em radioclubedão.pt ou então nas plataformas onde pode ouvir a rádio que lhe dá mais música em português. 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
1: 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Boa tarde. 5 horas.
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3: 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Boa tarde. 6 horas.
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0: é que é o problema?
1: Não é nenhum. Não, então, mas tu é que perguntaste. Não, eu já te disse. Comecei por dizer que não se passa nada. Voltaste a perguntar todas as vezes.
0: Não se passa nada, mas achas que há razões para tu estás a
1: chorar. Não, mas eu não posso chorar. 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
3: A MUBI, Associação pela Mobilidade Urbana em Bicicleta, estabeleceu 7 regras que os ciclistas devem respeitar em relação aos peões. Esta associação afirma que o espaço para os ciclistas não deve ser obtido à custa da redução do espaço dos peões. A MUBI defende que o espaço para as bicicletas deve ser obtido, primeiro, pela redução do número de veículos a motor em circulação e, em segundo, pela redução das velocidades dos veículos motorizados, permitindo um convívio mais seguro entre diferentes meios de transporte. Vamos então conhecer as 7 regras de respeito pelos peões. Regra número 1. Respeite sempre os peões em todas e quaisquer circunstâncias. Tal como exigimos responsabilidade e respeito dos condutores dos meios de transporte mais pesados, mais velozes e mais perigosos, temos que exigir de nós próprios total respeito pelos mais frágeis. Regra número 2. Mesmo a circular em ciclovia. Quando utilizar ciclovias, circule com especial cuidado e respeite sempre os peões que, por inúmeras razões, nelas caminham, porque o passeio é menos confortável, com demasiados obstáculos ou deteriorado, ou mesmo demasiado estreito ou inexistente, ou porque pura e simplesmente são crianças, idosos ou adultos que caminham distraídos. Caso tenha que usar a campainha, use-a à distância e com antecedência suficiente para evitar sustos, alertando para a sua aproximação. Lembre-se que é da responsabilidade dos mais pesados, mais velozes e mais perigosos a segurança dos mais frágeis. Regra número 3. Ocupe o seu lugar natural na faixa de rodagem. Circule sempre que possível afastado do lancilo ou da valeta, ocupando a posição primária, isto é, próximo do meio da via que ocupa no momento. Tal permite-lhe ser visto de forma mais perceptível e evitar colisões com peões que atravessam inesperadamente a faixa de rodagem. Regra número 4. Estabeleça contacto visual na aproximação das passadeiras. Na aproximação a uma passagem de peões, com ou sem semáforos, cruze sempre o olhar com os peões que estão a atravessar, ou em vias de o fazer. Reduza a velocidade, de forma a indicar que foram vistos e a evitar sustos desnecessários e ceda à passagem. Regra número 5. Não circule de bicicleta sobre passeios. A circulação de bicicleta sobre os passeios cria conflitos, desconforto e perigo para os peões, principalmente crianças e idosos, e é ilegal para ciclistas com mais de 10 anos. Para os ciclistas, o uso do passeio é, regra geral, mais perigoso que o uso da faixa de rodagem. Os peões são naturalmente imprevisíveis, há inúmeros obstáculos com pouca visibilidade, há esquinas com visibilidade praticamente nula, à saída de garagens com atravessamentos inesperados de veículos, há pessoas que saem de casa com as suas crianças e bagagens e há paragens de transporte público. Regra número 6. Não circule bicicleta sobre as passagens para peões. Tal como sobre os passeios, circular de bicicleta sobre as passagens de peões é desconfortável e perigoso para os peões que legitimamente usam as mesmas. Além disso, esta prática ilegal é extremamente perigosa para o próprio ciclista. A circulação sobre os passeios induz a esta prática muito perigosa para os ciclistas. Ao circular sobre as passagens de peões, o ciclista poderá ter uma velocidade muito superior à do peão, fora do ângulo de visão do motorista, fatores que estão na origem de uma elevada proporção de sinistros de elevada gravidade entre bicicletas e veículos motorizados. Nas passadeiras é legal e mais seguro circular com a bicicleta pela mão. Desta forma, o ciclista é equiparado a um peão. Regra número 7. Tenha cuidado ao estacionar a bicicleta. Estacionar a bicicleta nos passeios pode ser muito desconfortável para os peões e é ilegal. Lembre-se sempre que existem peões cegos ou ambliúpes que não conseguem antecipar e evitar a sua bicicleta e ainda os carrinhos de bebê, as cadeiras de rodas e os idosos amparados lateralmente por acompanhantes. Não se esqueça que uma ponta de cabo solta, uma manete de travão ou um pedal podem magoar ou rasgar a roupa de quem passa. Nunca esquecer que uma bicicleta mal estacionada no passeio pode bloquear o acesso a passagens de peões, bocas de incêndio, portas de edifícios, etc. Acabamos de ouvir as 7 regras que os ciclistas devem observar em relação aos peões.
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2: 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Boa tarde. 7 horas.

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0: 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Nova versão do Skype para Android traz suporte para relógio inteligentes. Depois de ter disponibilizado o serviço para o Apple Watch em abril, o Skype está também disponível para equipamentos Android Wear. A versão 6.4 do Skype para Android já está disponível e foca-se no suporte de relógios inteligentes com o sistema operativo da Google. Moto 360, Huawei Watch, LG Watch Urban e o Asus ZenWatch são alguns dos modelos que suportam a ferramenta de comunicação. À semelhança do que acontece com outras aplicações de mensagens, os utilizadores vão ter a possibilidade de responderem diretamente a partir do relógio. As opções de resposta são limitadas, mas permitem, por exemplo, desenhar para enviar. Dar respostas através do sistema de comunicação por voz também é uma das possibilidades garantidas pela aplicação, ainda que possa não ser a forma mais cómoda de realizar videochamadas. Os relógios Android Wear também vão suportar esta funcionalidade. Os utilizadores podem optar por usar o smartphone como elemento de apoio para a comunicação ou podem usar um dispositivo Bluetooth. 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

0: 8 horas.
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1: 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Boa noite. 9 horas.
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1: 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Boa noite. 10 horas.
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obviamente que eu iria escolher sempre um livro de fotografia. Até podes ver aqui pela estante, consumo bastantes livros de fotografia e iria escolher um livro de fotografia com certeza. Como vês aqui ao estúdio hoje, na véspera de eu apresentar um livro amanhã na Fundação Lapa do Lobo, decidi escolher aqui meia dúzia de livros para vos mostrar. Um deles é este, Casa das Sete Senhoras, que é um livro todo feito aqui na região e tem um lado emocional forte e que está bastante ligado a mim e à minha infância. Também tenho estes. Ou este. E ainda terei aqui mais dois de parte. E se querem saber um bocadinho mais sobre este livro, amanhã estarei para falar um bocadinho mais a sério sobre ele. Sexta-feira, 9:30 da noite, no auditório da Fundação Lapa do Lobo, e estará lá a guitarra do Filho da Mãe. Vai ser bom, apareçam. Até amanhã.

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2: 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Boa noite. 11 horas.
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1: 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Boa noite. Meia-noite.
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